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0: Noite Clubbers, daqui a pouquinho tem Clube Mix.
1: O André Venec é o nosso DJ oficial, ele comanda o Eletro Hits aqui na Rádio Mix da sexta-feira e hoje
0: tem o Clube Mix.
1: Já chegou cedo, por quê?
0: A nossa resenha começa mais cedo, Fabrício.
1: É isso aí, porque daqui a pouquinho tem Clube Mix, então fica aí porque o programa começa às 10 da noite, certo?

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0: Spoiler ou não? Não pode, né? Você não gosta que a gente dê spoiler aqui do programa, né? Muito bem, mas hoje o André vai compartilhar uma história muito legal, muito engraçada, de uma de suas viagens internacionais. Foi recente ou não?
1: Não foi recente não, Fabrício.
0: Conta aí pra onde você foi.
1: Mais tarde eu conto, Fabrício.
0: Mas não vai contar nem pra onde você foi?
1: Você curte muito um spoiler.

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0: gosta de falar de monstro sagrado, né?
1: Não, não é que eu gosto, é porque tem pessoas que merecem esse nome.
0: Quando a gente fala em música eletrônica, quem são os monstros sagrados pra você, DJ?
1: Não, tem vários, Fabrício, mas tem um cara aqui no Brasil que começou lá atrás, nos anos 2000, e é um monstro sagrado de verdade.
0: É mesmo?
1: Carlo Dallanese, o cara fez uma música gringa na época que ninguém fazia música gringa no Brasil.
0: Sem dúvida, Carlo Dallanese tem cheiro de asfalto, a gente conhece muito bem, né?
1: Você ia muito lá no litoral ver o Carlo Dallanese tocando, que eu tô sabendo.
0: Agora, tem uma música que, inclusive, o André Venec toca de vez em quando no Electro Hits, que é um dos grandes hinos da música eletrônica produzido pelo Dallanese, né? Qual que é?
1: Monday, um clássico.
0: Monday!
1: Quem foi no Rock in Rio ou quem assistiu o Rock in Rio pela televisão, viu o Alok tocando Monday, um remake maravilhoso, espetacular.
0: É isso aí, quem estava lá no Rock in Rio ouviu com exclusividade. Agora, quem não estava vai ouvir agora com o nosso DJ.
1: O vocal do Ziba. E aí eu mandei uma mensagem pro Carlo Dallanese e falei, meu irmão, preciso lançar essa música no Clube Mix. Manda aí. Aí ele falou, Werneck, te mando com o maior prazer, mas só 3 pessoas têm essa música. Ela não tá finalizada ainda. O Alok, o Ziba e eu.
0: Isso aqui é meio que o protótipo, tá quase finalizada, né?
1: Você será a 4ª pessoa a ter a música e eu espero que você toque no programa porque eu vou ficar muito feliz.
0: Vamos ouvir como é que ficou?
1: Exclusiva.
0: Agora.
1: Vambora, Fabrício.
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0: Mix, mixagens DJ André Werneck trazendo The Vision, que foi bebê lá na fonte dos anos 2000. Ah, os anos 2000. Conta aí, André.
1: Isso é um remake de Another Chance, do Roger Sanchez. Foi lançada lá no início dos anos 2000, 2001.
0: Isso aí, eu lembro bem. O videoclipe do coraçãozinho, o sample do Toto, que é uma música bem lentinha, né?
1: I Want to Hold You Back. Essa música é maravilhosa.
0: Quer colocar um trecho aqui?
1: Por aí, Fabrício.
0: Vamos lá, só pra galera se situar, ó.

0: Aí tivemos o Roger Sanches nos anos 2000.
1: Ah, toca um pedacinho de Another Chance também, Fabrício.
0: E agora o Dub Vision chegou chegando e arrebentando.
1: Antes um mashup maravilhoso, uma obra-prima do monstro sagrado dos mashups, Fabrício Lopes. Solo Music de um lado, Prosper Clooney do outro, Fade versus Free Your Mind. Que espetáculo de mashup exclusivo. Everything But The Girl, mais uma exclusiva, Missing, remix do Solomon. De um lado, Sebastian Grosso, do outro, Justin Bieber, Reload, The Beauty and a Beat. A música número um dos DJs no mundo, segundo o site 1001 Tracklists. David Guetta, Gautier Kimbra, Artbat, Somebody That I Used To Know. Um remake maravilhoso. Antes, uma música que eu adoro, Camel Fat, So Good. Aí eu toquei uma música brazuca, que bateu 1 bilhão de plays recentemente. Bruno Martins, Ziba e Alok, Hear Me Now. Uma música que mudou tudo no cenário da música eletrônica aqui no Brasil. E a primeira de hoje é exclusivaça. Muito obrigado, Carlo Dallanese, pela moral da gente poder lançar essa música aqui na Rádio Mix. Alok, Ziba, Carlo Dallanese, Monday, a versão que o Alok tocou no Rock in Rio, que ainda não tá finalizada, mas eu toquei pra vocês em primeiríssima mão.
0: E agora, rapidamente, o André Werneck, como prometido, quer compartilhar uma história com vocês.
1: Eu chego aqui mais cedo na rádio, converso com o Fabrício e hoje surgiu uma história muito legal.
0: Dentre suas muitas e curiosas viagens,

0: York, em Cristina. E numa das noites em Nova York, a gente saiu pra jantar e eles falaram assim: a gente vai levar vocês num lugar novo da moda que pouca gente conhece. Nome do restaurante: Twins. E aí você chega na porta, os gêmeos te recebem, os garçons todos gêmeos, os barmen todos gêmeos. Só pode trabalhar lá quem é gêmeo. Tirei foto com vários dos gêmeos. Isso foi em 1980 e muito, início de 1990. Eu acho que o restaurante já fechou.
1: E agora explica pra galera por que que se resolveu resgatar essa história.
0: Porque hoje é dia de lançamento aqui no Clube Mix.
1: Porque tem uma dupla de DJs aí que a gente conhece muito bem, que facilmente seriam contratados se mandasse currículo lá pra esse restaurante, né?
0: Vocês aceitam DJ aí? A gente é gêmeo, a gente quer tocar em Nova York. Contrata a gente aí, moço.
1: Ah, os meninos do Dub Dogs.
0: Muito bom, a gente hoje vai lançar a música nova dos Dub Dogs, um Deep House que virou Tech House. De um lado, os irmãos gêmeos do Dub Dogs. Do outro, as irmãs do grupo ETA. E eu acho que você vai curtir muito The

0: James Hype.
1: James Hype vocoder, o brasileiro que tá bombando, é o cara do momento na música eletrônica. 1, 2, 3.
0: Caramba, que sonzeiro, hein?
1: Fabrisco, vocal remix. Aí, Fabrício.
0: James Hype, ele usou o sample aqui da Mary J. Blige e a gente acabou fazendo essa brincadeirinha, hein? Vários samples aqui nesse bloco, né? Antes o Mal P.
1: É verdade, Fabrício. Antes teve Mal P, Just a Little Bit More, que tem o sample de Just a Little do Liberty X de 2002. Antes eu toquei What a Match com Bullet. Aí eu toquei uma música que tá bombando, já tá na terceira posição nas paradas dos principais DJs do mundo. Creeder com Oh Mine, um DJ inglês que tá emplacando essa música no mundo. E a música tem um sample colombiano da música Curura. É muito bom, adorei essa música.
0: Entramos no clima latino.
1: Nesse clima meio latino, Farruko, Pepas, remix do Tiestão. Bad Bunny, mais uma latina. Rugal e Ultranate, Moving to the Sun.
0: E começamos com Dub Dogs,
1: em parceria com as irmãs do ETA, um remake maravilhoso.
0: Sensacional, Andrezinho. Mais uma vez arrebentando aqui na Rádio Mix. Pra galera encontrar o André Werneck durante a semana, como é que faz?
1: André ZF Werneck no Instagram, sempre no Instagram.
0: E pra galera curtir uma festa com o André Werneck, como é que faz?
1: Aí é só conferir a agenda do DJ. Ou você tem a opção também de entrar no site da Rádio Mix, clicar no podcast do Mix Electro Hits ou no podcast do Clube Mix e ouvir todas as edições.
0: Não tem desculpa, não. E você encontra o André Werneck toda sexta-feira, às 10 da noite. Todo sábado, 10 da noite, aqui na Rádio Mix também, né, Andrezão?
1: Nós dois, Fabrício.
0: É isso aí. Grande abraço pra você. A gente se fala na próxima.
1: Boa semana, Clubbers. Boa noite, Fabrício. Até sexta que vem.
0: Valeu, André.
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Boa noite pra você que tá ouvindo a Mix. Aqui é o Alok e eu te prometo muita música boa. Então, vem comigo. 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

0: bom som. Isso aqui é pra explodir a caixa de som, né? Aqui é No Break, a gente não para não. Sente essa energia, o programa continua.
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0: festa? Fim de festa? Nunca, né? Só uma pausa pra recarregar e voltar ainda melhor no próximo No Break. Valeu, Brasil, por essa madrugada potente. Siga com a Mix que vem mais sonzeira por aí.
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1: Mix agora 6h28, Ed Sheeran, Shape of You. Agora se liguem, hoje dia 4 de outubro, domingão, é dia de eleição em todo o Brasil. Portanto, é importante se ligar nessas dicas aqui, ó. A votação acontece entre 8 horas da manhã e as 5 horas da tarde no horário de Brasília. 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
0: Mix agora 88, tá no ar mais uma edição do Pede no Zap. A partir de agora você faz a programação. 11 983 408 mil. É só gravar o seu áudio e mandar aqui pra gente.
2: Bom dia, gente. Eu sou Michele Françoise, de Cuiabá, Mato Grosso. Todos os dias ouvindo Rádio Mix. E eu gostaria de pedir hoje Bob Marley, This Is Love. Um beijo pra todos os cuiabanos.
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14: Mix é canal 832 de volta com o Pede no Zap. 11 983 408 mil. Você de qualquer lugar desse Brasilzão pode participar.
15: Bom dia, Rádio Mix. Aqui é a Eliana. Eu falo de Jundiaí, interior de São Paulo. E eu gostaria de pedir a música Yellow, de Coldplay. Toca pra mim, por favor.
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1: 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Mix agora 8h39, Alex Warren Ordinary. A gente continua, tem pede no zap nessa manhã. Vai.
2: Bom dia, Rádio Mix. Aqui é Mário de Governo do Valadares, Minas Gerais. Gostaria de ouvir Mulher de Fases, de Raimundos. Abraço a todos aí, valeu.
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1: Mix agora 8h53, bora pra última participação aqui do pede no zap de hoje.
2: Bom dia, Mix. Cecita de Santarém, Paraná. Toca pra mim uma do Di Ferreiro. Salve, salve, Mix. Cecita, Santarém, Paraná.
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1: Mix agora 8h56, fechando então nosso pede no zap deste domingo com Di Ferreiro, Além do Fim.
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direto na programação aqui da Mix. Agora, se liga nisso aqui que eu tenho pra falar pra você. E atenção, né? Hoje é dia 4 de outubro, domingão, é dia de eleição em todo o Brasil. Portanto, é importante você se ligar nessas dicas que eu vou passar pra você. A votação acontece a partir das 8 horas da manhã, então já começou e vai até as 5 horas da tarde de hoje, horário de Brasília. E para você votar, basta você levar o seu documento com foto. Nessas eleições, você vai votar para os seguintes cargos: deputado federal, deputado estadual, dois senadores, governador e também para presidente. Para você não esquecer os seus candidatos,

0: aqui é Simone e eu quero pedir a música do Backstreet Boys, Everybody.
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0: Mix agora 9:59. Esse foi o Skank, Três Lados.
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2: Mix 1 para as 10.
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0: Mix Express voltando pro ano de 1985 com Legião Urbana. Será? Bora abrir esse baú.
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0: na programação da Mix, então não sai da sintonia.
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0: Mix agora 10h55, YouTube e Martin Garrix, Friday Flies. Na volta, tem mais músicas na programação da Mix e as três mais pedidas da história da Mix. Fica aí.
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0: Peças foram três das mais pedidas por você em 2007. A qualquer momento tem mais.
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0: Mix agora 11h26. Bom dia pra você, Ed Sheeran, Bad Habits.
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Mix agora meio-dia e 7, terceira posição, Defend of Ophelia, Taylor Swift. E agora a gente segue pra 2008, antes do nosso primeiro e segundo lugar. Essa aqui você vai lembrar. 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
1: Mix agora é meio-dia, 17, primeira posição aqui no Top Mix, Miley, Dance Persuade, já era.
0: Mix, daqui a pouco, 5 da tarde, tem mais. Você está

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2: Mix, meio-dia 18.
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0: Mix agora 15 para 1, Coldplay Feels Like I'm in Falling Love.
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0: Hoje, dia 14 de outubro, domingo, é dia de eleição em todo o Brasil. Portanto, é importante se ligar nessas dicas aqui. A votação acontece entre as 8 da manhã e as 5 da tarde, no horário de Brasília. E para votar, basta levar um documento com foto. Nessas eleições, você vai votar para os seguintes cargos, hein? Deputado federal, deputado estadual, dois senadores, governador e presidente. E para não esquecer os seus candidatos ou candidatas, leve uma colinha de papel com os números anotados. Isso é importante.

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0: Mix agora 1:04, uma ótima tarde pra você. Esse é o Usher com Yeah.
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2: 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Bom, e hoje a Rádio Mix está acompanhando o dia de hoje, esse domingo de eleições em todo o país, e agora a votação vai entrando já na reta final, né? As zonas eleitorais abriram às 8 da manhã e a votação se encerra hoje, às 5 da tarde, portanto, daqui cerca de 1 hora. Lembrando que para votar basta levar o documento com foto. Nessas eleições, você vai votar para os seguintes cargos: deputado federal, estadual, 2 senadores, governador e também presidente. Para não esquecer os seus candidatos ou candidatas, leve uma colinha de papel com os números anotados para facilitar bastante. Lembrando que é proibido entrar na cabine de votação com o celular e também outros dispositivos eletrônicos. Depois do término da votação, você pode acompanhar a apuração das urnas no site do TSE, na categoria Resultados. Então, vote consciente.
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0: Mix 426, Bastil, Pompei.
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0: 4 para 5, Joy Corey com Head and Heart.
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1: 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Mix agora 5:01. Um ótimo domingão pra você, chegando com mais um Top Mix Rolê Brasil. Já sabe, hora de dar aquela conferida no que tá rolando nas afiliadas da Rede Mix. Pra começar, vamos lá pra cima no norte. Mix Belém. I Just Might, Bruno Mars, na quarta posição.
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1: Mix 58, RFM. No Stress, Just Vibe. Bora voltar 15 anos, lá pra 2011, escutar esse som que arrebentava na Mix Guaratinguetá e continua. Good Feeling, Florida.
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1: Mix 5 e 12. Florida, Good Feeling. Agora é o seguinte, vamos lá pra Mix Goiânia. Esse som não sai da cabeça da galera por lá. Swim BTS continua o Top Mix Rolê Brasil.
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1: Mix 515, Swim BTS, para fechar o nosso Rolê Brasil por todas as afiliadas da Rede Mix. Vamos para Recife. Mix Recife Ordinary, Alex Warren.
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peças foram três das mais pedidas por você em 2005. 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

Com Paralamas do Sucesso, que sonzeira aqui no fim de semana da Mix. 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

0: aqui é Simone e eu quero pedir a música do Backstreet Boys, Everybody.
1: Fala galera da Mix, que é Valdir, toca uma música aí do Coldplay.

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0: Mix 754 Snow Patrol Open Your Eyes.
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2: Mix, faltam 5 para as 8.
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0: Mix agora 8:30, Titãs, Marvin. Agora é o seguinte, a Rádio Mix segue acompanhando este domingão de eleições por todo o país. Hoje os eleitores brasileiros votaram para os cargos de deputado federal, deputado estadual, senador, governador e presidente. Neste momento, a apuração, as urnas eletrônicas estão chegando ao fim. E teremos o segundo turno para a presidência da República, sim, tá? Agora, com pouco mais de 90% das urnas apuradas, o candidato Flávio Bolsonaro, do PL, tem cerca de 48% dos votos computados. Enquanto o atual presidente, o candidato Lula, do PT, tem quase 44% dos votos válidos. Lembrando que o segundo turno acontece no dia 25 de outubro, tanto para presidente, como para os estados que ainda vão definir os seus governadores. E a Mix, dentro das eleições 2026.
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0: Training Season. 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Agora sim, falar de música. A Miley lançou o clipe Different Religion, a música do novo disco dela, Base Persuades. O álbum já está nas plataformas digitais e conta com cerca de 10 faixas. Para saber mais, é claro que você acessa radiomixfm.com.br. 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